0: Porra, tinha que ser motorista 410, cara. Tinha que dar uma fechada no motorista da van. Né? O motorista da van, quando ele havia, se ele é homem. Aí o idiota abre, toma porrada na cara.
1: E é que tá, cara? Antes de todos bater, eu tinha subido com a nota de 50. E aquele cara me olhou com aquela cara assim de como se o trabalho dele não fosse um trocador. Tipo, é o nome da sua profissão, tá ligado? Você é o trocador. Ele não queria trocar meu dinheiro, cara. Tipo, o que, que você tá fazendo aqui? Se não trocando dinheiro, eu não tô fazendo um favor pra você chegando com a nota mais baixa. Você que tá trabalhando menos.